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Já sábado, 20 de junho, Evangelho de Tomás, por isso, São Mateus, capítulo 6, versículo 24, da missa.

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Aham, Melanie. Torre pra sair aí à noite. Como é essa? Não worry. Minha que tem explicação. Não, stop aí. É parte mais importante. Como é essa? Não worry. Minha não te avisava, quer avisar-me? Não worry, lembra? Lá que tem, Lanuxa.